0: 냉가당 조이고 소가 바토가 다음 내려 오는데죠? 오케이, let's go. Quando entro na cozinha, eu faço isto para meus colegas e para a cozinha.
1: Não, não, não.
0: Cozinha é meu onde tenho karma. Karma é ato. Então, cozinha e pessoas para mim são os deuses.
2: E é muito simples. A contribuição dele para o nosso. Para aqui, para o nosso cenário, o cenário de Lisboa é fantástica, porque ele trouxe várias coisas.
3: Inusitado alguém que vem da região que ele vem fazer cozinha italiana, porque é uma forma diferente de apresentar aquilo que é o normal da cozinha italiana.
0: E depois de abrir a estreia, pois foi muito difícil, porque o nepalês cozinhar cozinha italiana neste sítio, onde, como estava a dizer, não havia estacionamento, não havia visibilidade, nada, nem plano. Foi difícil, mas, ao mesmo tempo, as pessoas começaram a dar valor. Oh, my God, oh, my God. Everyone is artists.

0: Olá, boa tarde, tudo bem?
1: Trufa!
0: Muito obrigado para si, cuida bem! Chegaram agora da Itália, trufa! Diamond of Kitchen. My God! Tenho. Orgo surprise, sabe? Eu mozzarella sai, son sarco, pinta madeira o carro. Sabe andar, amor?
2: Eu saí do Nepal quando eu tinha 18 anos. Tinha vindo para 2 semanas férias. Só que meu primo mandou dinheiro para mim, mas não estava escrito bem o nome. Então o dinheiro voltou para trás. Então eu tinha que fazer alguma coisa. Comecei a trabalhar no restaurante. Comecei a lavar pratos à mão. E depois de 1 mês e 19 dias, comecei a fazer saladas. E tive a oportunidade de aprender a fazer tudo. Eu, durante 6 meses, trabalhei sem folga. Então, podia fazer lugar do pizzeiro, barman ou empregado de mesa. Então, em menos de 3 anos, consegui aprender tudo. É uma coisa maravilhosa. Oi, Dan! Que da hora?
3: Oi, chefe.
2: Como está?
3: Tudo bem.
2: Tudo bom?
3: E você, está bem?
2: Tem que estar bem, não há outro medo, não é?
3: Tem que ser. Com trufa branca, é isso?
2: O melhor património Portugal tem é a humildade com pessoas, relação com pessoas. E no início pareceu um bocadinho estranho e comecei depois pessoas, toda a gente ajudou. E comecei a trabalhar. Até 99, trabalhei para outras pessoas e ficaram meus grandes amigos.
4: Vamos preparar as coisas mais simples possível.
5: Está combinado. Eu quero provar a trufa alentejana, vi à parte, só um niquinho que eu chego.
2: Alentejana não tem que ir agora, não. É só aí. Mas quando vier eu vou me convidar. Agora vamos.

0: Pavo, tu vais fazer isso? Então que vai fazer isso? Nem um pouco.
1: Boa, nadar.
2: Que a vida de cozinheiro não é fácil. Nós trabalhamos muitas horas, 6 dias por semana, mas ao mesmo tempo, para mim, a família é super importante, porque o que nós, cultura, significa o que nós damos para nossos filhos.
0: O que é que eles dão?
3: Qual é a tua prática?
0: Queres a laranja ou a verde?
4: Laranja.
3: Laranja.
1: Obrigado, Nuno, por ter vindo logo de manhã.
0: Só para você.
2: Tempo livre, vamos praia, vamos passear, tudo poder fazer com família, porque eu vivo para trabalho e família. Esta é a minha vida. Porque criar filhos onde nós tem avós é muito difícil. E para eles também, porque nós nascemos numa cultura diferente.
5: I think since we're second generation, of course, it was much harder for our parents to fit in. But since we grew up with a language and we were fluent, it's a bit easier. You're like hit with two cultures. We might have very strong Nepalese parts to us, but also we've lived here our whole lives and we're born here, so we have very strong Portuguese culture within us too.
2: Água tá quentinha.
1: Tá, não tá frio nenhum.
6: Andaste bem, Angelo.
7: Está tudo bem? Estás bom?
0: Tem futuro. Se aquele de chefe não der, ele
6: vai começar a surfista. 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

0: Muito, muito obrigado por ter vindo.
1: Obrigada, Chita.
2: Nada. Muito quente, hein?
1: Esta é a melhor cozinheira do país. Eu ganho o prémio, mas ela é a melhor cozinheira do país.
2: Tá? Muito bom.
1: Gosta de arroz?
3: Sim.
1: Muito pouco. Então, bom apetite para todos.
2: Bom apetite. Bom apetite.
4: I can honestly say I don't know anybody like them. I really don't.
1: And but crazy people, no?
4: Yeah. But that's meant really sincerely.
5: É excepcional. Já vem de há 22, 23 anos. Foi sempre cordial, magnífica da parte dele. Se manteve é porque da minha parte também houve correspondência. Adoro e é um prazer para mim ter o Tanca como amigo.
1: E sentimos mesmo em casa convosco porque

Vocês, mais todos os portugueses que me abraçaram como fosse família deles. Obrigado. Obrigado por ter vindo.

0: 냉가장 조이고 소금 맛도가 다음 내려 오는지야. Okay, let's go. Quando entro na cozinha, eu faço isto para meus colegas e para a cozinha.
1: Anda falando.
0: Cozinha é meu onde tenho karma. Karma é ato. Então, cozinha e pessoas para mim são os deuses.
2: E é muito simples. A contribuição dele para o nosso, para aqui, para o nosso cenário, o cenário de Lisboa, é fantástica, porque ele trouxe várias coisas.
3: Inusitado alguém que vem da região que ele vem fazer cozinha italiana, porque é uma forma diferente de apresentar aquilo que é o normal da cozinha italiana.
0: E depois de abrir a estreia, pois foi muito difícil, porque o nepalês cozinhar cozinha italiana neste sítio, onde, como estava a dizer, não havia estacionamento, não havia visibilidade, nada, nem plano. Foi difícil, mas, ao mesmo tempo, as pessoas começaram a dar valor. Oh, my God, oh, my God. Everyone is artists.

0: Olá, boa tarde, tudo bem? Trufa! Muito obrigado por si, cuida bem! Chegaram agora da Itália, trufa!
1: Diamond of Kitchen. My God. Tenho. Orgo surprise, sabe?
0: E o mozzarella sai, son sarco, pinta madeia o carro.
1: Sabe andar, amro?
2: Eu saí do Nepal quando eu tinha 18 anos. Tinha vindo para 2 semanas férias. Só que meu primo mandou dinheiro para mim, mas não estava escrito bem o nome. Então o dinheiro voltou para trás. Então eu tinha que fazer alguma coisa. Comecei a trabalhar no restaurante. Comecei a trabalhar, comecei a lavar pratos à mão. E depois de 1 mês e 19 dias comecei a fazer saladas e tive a oportunidade de aprender a fazer tudo. Eu, durante 6 meses, trabalhei sem folga. Então, podia fazer lugar do pizzeiro, barman ou empregado de mesa. Então, em menos de 3 anos, consegui aprender tudo. É uma coisa maravilhosa.
0: Oi, Nalan. Que é a hora? Fanciu? Fanciu? Fanciu, Nalan, ali?
3: Oi, chefe.
0: Como está?
3: Tudo bem.
0: Tudo bom?
3: E você, está bem?
0: Tem que estar bem, não há outro medo, não é?
3: Tem que ser. Com trufa branca, é isso?
2: O melhor património que Portugal tem é a humildade com pessoas, relação com pessoas. E no início pareceu um bocadinho estranho e comecei depois para as pessoas, toda a gente ajudou. E comecei a trabalhar até 99, trabalhei para outras pessoas e ficaram meus grandes amigos.
4: E vamos preparar as mais simples possível.
5: Está combinado. Eu quero provar a trufa alentejana, vi à parte, só um niquinho que eu chamo.
0: Alentejana não tem aqui agora, não. É só aí. Mas quando vier eu vou me convidar. Agora vamos comer trufa d'água.

0: favor, tu vais fazer isso? Tanca vai fazer isso? Nem um pouco.
1: Boa, nadar.
2: Que a vida de cozinheiro não é fácil. Nós trabalhamos muitas horas, 6 dias por semana, mas ao mesmo tempo, para mim, a família é super importante, porque o que nós, cultura, significa o que nós damos para nossos filhos.
0: O que é que eles dão?
3: Qual é a tua prática?
0: Queres laranja ou verde?
3: Laranja.
1: Laranja.
0: Obrigado, Nuno, por ter vindo logo de manhã.
4: Só para você.
2: Tempo livre, vamos à praia, vamos passear, tudo poder fazer com família, porque eu vivo para trabalho e família. Esta é a minha vida. Porque criar filhos onde não tem avós é muito difícil. E para eles também, porque nós nascemos numa cultura diferente.
5: I think since we're second generation, of course, it was much harder for our parents to fit in. But since we grew up with a language and we were fluent, it's a bit easier. You're like hit with two cultures. We might have very strong Nepalese parts to us, but also we've lived here our whole lives and we're born here, so we have very strong Portuguese culture within us too.
2: Água tá quentinha.
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6: Está tudo bem, estás bom.
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0: Muito, muito obrigado por ter vindo.
1: Obrigada, Chita.
2: Nada. Muito quente, hein?
0: Esta é a melhor cozinheira do país. Eu ganho o prémio, mas ela é a melhor cozinheira do país.
2: Tá? Muito bom.
0: Gosta roxo?
3: Sim.
0: Muito bom. Então, bom apetite para todas.
2: Bom apetite. Bom apetite.
4: I can honestly say, I don't know anybody like them. I really don't.
0: Crazy people, no?
4: Yeah. But that's meant really sincerely.
5: Excepcional. Já vem de há 22, 23 anos. Foi sempre cordial, magnífica da parte dele. Se manteve é porque da minha parte também houve correspondência. Adoro e é um prazer para mim ter o Tanca como amigo.
0: E sentimos mesmo em casa convosco porque vocês, mais todos os portugueses, que me abraçaram como fosse família deles. Obrigado. Obrigado por ter vindo.

0: 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Karma é ato. Então, cozinha e pessoas para mim são os deuses.
1: E é muito simples. A contribuição dele para o nosso, para aqui, para o nosso cenário, o cenário de Lisboa, é fantástica. Porque ele trouxe várias coisas.
2: Inusitado alguém que vem da região que ele vem fazer cozinha italiana, porque é uma forma diferente de apresentar aquilo que é o normal da cozinha italiana.
0: E depois de abrir a estreia, pois foi muito difícil, porque o nepalês cozinhar cozinha italiana neste sítio, onde, como estava a dizer, não havia estacionamento, não havia visibilidade, nada, nem plano. Foi difícil. Mas, ao mesmo tempo, as pessoas começaram a dar valor. Oh, my God! Oh, my God! Yeah. Everyone is artists.

0: 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Trufa! Muito obrigado para si, cuida bem! Chegaram agora da Itália, trufa! Diamond of Kitchen. My God. Tenho. Orgo surprise, sabe? E o mozzarella sai, son sarco, pinta madeira o carro. Só eu andar, amor?
1: Eu saí do Nepal quando eu tinha 18 anos. Tinha vindo para 2 semanas férias. Só que meu primo mandou dinheiro para mim, mas não estava escrito bem o nome. Então o dinheiro voltou para trás. Então eu tinha que fazer alguma coisa. Comecei a trabalhar no restaurante. Comecei a trabalhar, comecei a lavar pratos à mão. E depois de 1 mês e 19 dias comecei a fazer saladas e tive a oportunidade de aprender a fazer tudo. Eu durante 6 meses trabalhei sem folga. Então podia fazer lugar do pizzeiro, barman ou empregado de mesa. Então em menos de 3 anos consegui aprender tudo. É uma coisa maravilhosa. Oi, Nalan. Que é a hora? Fanciu? E a Nalan, ali?
2: Vai, chefe.
1: Como está?
2: Tudo bem.
1: Tudo bom?
2: E você, está bem?
1: Tem que estar bem, não há outro medo, não é?
2: Tem que ser. Com trufa branca, é isso?
1: O melhor património que Portugal tem é a humildade com pessoas, relação com pessoas. E no início pareceu um bocadinho estranho e comecei depois pessoas, toda a gente ajudou. E comecei a trabalhar até 99, trabalhei para outras pessoas e ficaram meus grandes amigos.
3: Vamos preparar trufas mais simples possível.
4: Está combinado. Eu quero provar a trufa alentejana via à parte, só um niquinho que eu chamo.
1: Alentejana não tem aqui agora, não. É só aí. Mas quando vier eu vou me convidar. Agora vamos comer trufa d'água.

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0: Muito, muito obrigado por ter vindo.
1: Obrigado, Chita.
2: Nada. Muito quente, hein?
0: Esta é a melhor cozinheira do país. Eu ganho o prémio, mas ela é a melhor cozinheira do país.
2: Tá? Muito bom.
0: Gosta roxo?
3: Sim.
0: Muito bom. Então, bom apetite para todos.
2: Bom apetite. Bom apetite.
4: I can honestly say, I don't know anybody like them. I really don't.
0: Crazy people, no?
4: Yeah. But that's meant really sincerely.
5: Excepcional. Já vem de há 22, 23 anos. Foi sempre cordial, magnífica da parte dele. Se manteve é porque da minha parte também houve correspondência. Adoro e é um prazer para mim ter o Tanca como amigo.
0: E sentimos mesmo em casa convosco porque vocês, mais todos os portugueses, que me abraçaram como fosse família deles. Obrigado. Obrigado por ter vindo.

0: 땡까땡 조이고 조가 맞도가 다음 내려오는데죠? Ok, let's go. Quando entro na cozinha, eu faço isto para meus colegas e para a cozinha.
1: Na varanda.
0: Cozinha é meu onde tenho karma. Karma é ato. Então, cozinha e pessoas para mim são os deuses.
2: E é muito simples. A contribuição dele para o nosso, para aqui, para o nosso cenário, o cenário de Lisboa, é fantástica. Porque ele trouxe várias coisas.
3: Inusitado alguém que vem da região que ele vem fazer cozinha italiana, porque é uma forma diferente de apresentar aquilo que é o normal da cozinha italiana.
0: E depois de abrir a estreia, pois foi muito difícil, porque o nepalês cozinhar cozinha italiana neste sítio, onde, como estava a dizer, não havia estacionamento, não havia visibilidade, nada, nem plano. Foi difícil, mas, ao mesmo tempo, pessoas começaram a dar valor. Oh, my God, oh, my God. Everyone is artists.

0: Olá, boa tarde, tudo bem?
1: Trufa!
0: Muito obrigado para si, cuida bem! 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
0: E o mozzarella sai son sarco, pinta madeira o carro.
1: Sabe andar, amro?
2: Eu saí do Nepal quando eu tinha 18 anos. Tinha vindo para 2 semanas férias. Só que meu primo mandou dinheiro para mim, mas não estava escrito bem o nome. Então o dinheiro voltou para trás. Então eu tinha que fazer alguma coisa. Comecei a trabalhar no restaurante. Comecei a trabalhar, comecei a lavar pratos à mão. E depois de 1 mês, 19 dias, comecei a fazer saladas e tive a oportunidade de aprender a fazer tudo. Eu, durante 6 meses, trabalhei sem folga. Então, podia fazer lugar do pizzeiro, barman ou empregado de mesa. Então, em menos de 3 anos, consegui aprender tudo. É uma coisa maravilhosa.
0: Oi, Nalan. Que tal?
3: Fanciu?
0: Fanciu? Fanciu? Fanciu?
4: Oi, chefe.
0: Como está?
4: Tudo bem, graças.
0: Tudo bom?
4: E você, está bem?
0: Tem que estar bem, não há outro medo, não é?
4: Tem que ser. Com trufa branca, é isso?
2: O melhor património que Portugal tem é a humildade com pessoas, relação com pessoas. E no início pareceu um bocadinho estranho e comecei depois para as pessoas, toda a gente ajudou. E comecei a trabalhar até 99, trabalhei para outras pessoas e ficaram meus grandes amigos.
5: Vamos preparar as mais simples possível.
6: Está combinado. Eu quero provar a trufa alentejana, vi à parte, só um niquinho que eu chego.
0: Alentejana não tem aqui agora, não. É só aí. Mas quando vier eu vou me convidar. Agora vamos comer trufa d'água.

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4: 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But since we grew up with a language and we were fluent, it's a bit easier. You're like hit with two cultures. We might have very strong Nepalese parts to us, but also we've lived here our whole lives and we're born here, so we have very strong Portuguese culture within us too.
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0: Muito, muito obrigado por ter vindo.
1: Obrigado, Chita.
2: Nada. Muito quente, hein?
0: Esta é a melhor cozinheira do país. Eu ganho o prémio, mas ela é a melhor cozinheira do país.
2: Tá? Muito bom.
0: Gosta de arroz?
3: Sim.
0: Muito pouco. Então, bom apetite para todas.
2: Bom apetite. Bom apetite.
4: I can honestly say I don't know anybody like them. I really don't.
0: And they're crazy people, no?
4: Yeah. But that's meant really sincerely.
5: Excepcional. Já vem de há 22, 23 anos. Foi sempre cordial, magnífica da parte dele. Se manteve é porque da minha parte também houve correspondência. Adoro e é um prazer para mim ter o Tanca como amigo.
0: E sentimos mesmo em casa convosco porque vocês, mais todos os portugueses, que me abraçaram como fosse família deles. Obrigado. Obrigado por ter vindo.
4: Obrigada.

0: Venkatan Kwego, talk about Toga. 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Okay, let's go.
1: Quando entro na cozinha, eu faço isto. Para meus colegas e para a cozinha.
0: Na varanda.
1: Cozinha é meu onde tenho karma. Karma é ato. Então, cozinha e pessoas para mim são os deuses.
2: E é muito simples. A contribuição dele para o nosso. Para aqui, para o nosso cenário, o cenário de Lisboa, é fantástica, porque ele trouxe várias coisas.
3: Inusitado alguém que vem da região que ele vem fazer cozinha italiana, porque é uma forma diferente de apresentar aquilo que é o normal da cozinha italiana.
1: E depois de abrir a estreia, pois foi muito difícil, porque o nepalês cozinhar cozinha italiana neste sítio, onde, como estava a dizer, não havia estacionamento, não havia visibilidade, nada, nem plano. Foi difícil, mas, ao mesmo tempo, as pessoas começaram a dar valor. Oh, my God, oh, my God. Everyone is artists.

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1: Trufa!
0: Muito obrigado para si, cuida bem! Chegaram agora da Itália, trufa!
2: Diamond of Kitchen. My God. Tenho. Orgo surprise, sabe?
0: Eu mozzarella sei, son sarco, pinta madeia o carro.
2: Sabe andar, amor?
3: Eu saí do Nepal quando eu tinha 18 anos. Tinha vindo para 2 semanas férias. Só que meu primo mandou dinheiro para mim, mas não estava escrito bem o nome. Então o dinheiro voltou para trás. Então eu tinha que fazer alguma coisa. Comecei a trabalhar no restaurante. Comecei a trabalhar, comecei a lavar pratos à mão. E depois de 1 mês e 19 dias, comecei a fazer saladas e tive a oportunidade de aprender a fazer tudo. Eu, durante 6 meses, trabalhei sem folga. Então, podia fazer lugar do pizzeiro, barman ou empregado de mesa. Então, em menos de 3 anos,

0: consegui aprender tudo. É uma coisa maravilhosa.
1: Oi, Nan. Que da hora. Aconteceu? Você está andando ali?
2: Vai, chefe.
0: Como está?
2: Tudo bem, graças.
0: Tudo bom?
2: E você, está bem?
0: Tem que estar bem, não há outro medo, não é?
2: Tem que ser. Com trufa branca, é isso?
0: O melhor património Portugal tem é a humildade com pessoas, relação com pessoas. E no início pareceu um bocadinho estranho e comecei depois por pessoas, toda a gente ajudou. E comecei a trabalhar até 99, trabalhei para outras pessoas e ficaram meus grandes amigos.
3: E vamos preparar trufas mais simples possível.
4: Está combinado. Eu quero provar a trufa alentejana, vi à parte, só um niquinho que eu chamo.
0: Alentejana não tem aqui agora, não. É só aí. Mas quando vier eu vou me convidar. Agora vamos comer trufa d'água.

0: 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We play, we get together. We have a project called Bankora.
1: Na realidade, nós fazemos aqui uma fusão entre África, Índia, Nepal e algumas composições de alguns autores portugueses, como Zeca Afonso.
0: Pois é, sim.
1: E o Sunil integrou-se muito bem na comunidade portuguesa.
0: We're more like brothers than friends, yeah? So without them, I would not have really survived in this one. And I'm so thankful to Nunu, yeah. Muito obrigado pela vossa presença. We have amazing musicians and friends tonight here who are like the master musicians of this band. So, let's go.

0: muito obrigado por ter vindo.
1: Obrigado, Chita.
2: Nada. Muito quente, hein?
0: Esta é a melhor cozinheira do país. Eu ganho o prémio, mas ela é a melhor cozinheira do país.
2: Tá? Muito bom.
0: Gosta de arroz?
3: Sim.
0: Muito pouco. Então, bom apetite para todas.
2: Bom apetite. Bom apetite.
4: I can honestly say I don't know anybody like them. I really don't.
0: And they're crazy people, no?
4: Yeah. But that's meant really sincerely.
5: Excepcional. Já vem de há 22, 23 anos. Foi sempre cordial, magnífica da parte dele. Se manteve é porque da minha parte também houve correspondência. Adoro e é um prazer para mim ter o Tanca como amigo.
0: E sentimos mesmo em casa convosco porque vocês, mais todos os portugueses, que me abraçaram como fosse família deles. Obrigado. Obrigado por ter vindo.